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2: Estamos fazendo hoje um programa Primeira Classe dedicado a compositores clássicos norte-americanos. George Gershwin, nascido Jacob Gershwin, em Nova York, em 1898, faleceu em Hollywood em 1937, foi um compositor norte-americano. Escreveu a maioria de seus trabalhos vocais e teatrais em colaboração com seu irmão mais velho, o letrista Ira Gershwin. George Gershwin compôs tanto para Broadway quanto para concertos clássicos. Ele também escreveu músicas populares de grande sucesso. Muitas de suas composições têm sido usadas na televisão e em inúmeros filmes, além de tornar-se standard de jazz. A cantora Ella Fitzgerald gravou muitas das canções de Gershwin em seu álbum de 1959. Ella Fitzgerald sings the George and Ira Gershwin Songbook. Incontáveis músicos e cantores gravaram músicas de autoria de Gershwin, incluindo Louis Armstrong, Charlie Parker, Oscar Peterson, Miles Davis, Frank Sinatra, Doris Day, João Gilberto, Fred Astaire, Al Johnson, Percy Grainger, Bob Dylan, Art Tatum, Bing Crosby, Yehud Menuhin, Janis Joplin, John Coltrane, Billie Holiday, Sam Cooke, Herbie Hancock, Madonna, Judy Garland, Julie Andrews, Barbara Streisand, Marnie Nixon, Natalie Cole, Nina Simone, Maureen McGovern, John Farrell, The Residents Sublime e Sting. O Teatro Gershwin foi nomeado em sua homenagem e a de seu irmão. Gershwin, que nasceu como Jacob Gershwitz, no Brooklyn, era de pais judeus russos. Seu pai, Morris Gershwitz, trocou o nome da família para Gershwin logo depois de emigrar para São Petersburgo, Rússia. A mãe de Gershwin, Rose Brusten, também veio da Rússia. Ela se casou com Gershwitz 4 anos depois. George Gershwin foi o segundo de 4 filhos. A primeira vez que ele apresentou interesse pela música foi com 10 anos, quando ele escutou o seu amigo de infância Max Rosen em um recital de violino. O som e a forma como seu amigo tocava o instrumento o capturou. Seus pais tinham comprado um piano para seu irmão mais velho, Ira Gershwin, mas para a surpresa deles e alívio do Ira, foi George quem começou a tocá-lo. Embora sua irmã mais nova, Frances Gershwin, tenha sido a primeira da família a ganhar dinheiro com seu talento musical, ela se casou nova e veio a se tornar dona de casa, além de mãe, desistindo de sua carreira de canto e dança, fixando-se na pintura, um hobby de George Gershwin também. Gershwin tentou vários professores de piano por 2 anos, então foi apresentado a Charles Hambitzer por Jacques Miller, um pianista da Orquestra Sinfônica. Hambitzer atuou como mentor de George até a sua morte em 1918. Hambitzer ensinou a Gershwin a técnica convencional de piano, introduzindo a ele a tradição da música clássica europeia, encorajando-o a assistir a concertos de orquestras. Em casa, George tentava reproduzir no piano a música que ouvia nos concertos. Ele mais tarde estudou com o compositor clássico Robin Goldmark e o compositor e teorista Henry Cowell. Com 15 anos de idade, George saiu da escola e encontrou seu primeiro emprego como músico na Tin Pan Alley de Nova York, ganhando $15 por semana. A sua inovadora reggae Rialto Ripples, em 1917, foi um sucesso comercial. Em 1919, ele alcançou seu primeiro grande sucesso com a música Swanee. Em 1916, ele começou a trabalhar para Aeolian Company and Standard Music Halls, em Nova York, gravando ou arranjando rolos de piano. Ele produziu dúzias, se não centenas de rolos sob seu nome, usando pseudônimos atribuídos a ele como Fred Marta e Bert Wynne, Ele gravou rolos de composições próprias para pianolas, Duarte e Walter Mignon, assim como rolos de pianos. Gershwin fez uma breve incursão dentro do vaudeville, acompanhando Nora Baez e Louise Dresser no piano. Em 1924, George e Ira colaboraram no musical de comédia Lady Be Good, que incluiu futuros standards do jazz, como Fascinating Rhythm e Lady Be Good. Seguido por OK, de 1926, Funny Face, em 1927, Strike of the Band, em 1927 e 1930, Showgirl, 1929, Girl Crazy, 1930, que introduziu o standard I Got Rhythm e Of The I Sing, de 1931. O primeiro musical de comédia a ganhar um prêmio Pulitzer de música. Em 1924, ele compôs sua primeira grande obra, Rhapsody in Blue, para orquestra e piano, que foi orquestrada por Ferd Grofé e estreada pela banda de Paul Whiteman, em Nova York. Provou-se sua obra mais popular. Gershwin ficou em Paris por um período curto de tempo, onde ele estudou composição com Nadia Boulanger. Boulanger, tal como vários outros professores, como Maurice Ravel, acabaram, entretanto, por recusar dar-lhes aulas, receosos de que esses estudos rigorosos influenciassem o seu estilo, influenciado pelo jazz. Nessa mesma altura, ele escreveu An American in Paris. Esse trabalho recebeu diversas críticas negativas em sua primeira performance no Carnegie Hall, em 1928, mas tornou-se rapidamente parte do repertório de standards da Europa e nos Estados Unidos. Consequentemente, ele achou a cena musical em Paris arrogante e voltou para a América. Sua mais ambiciosa composição foi Porgy and Bess, de 1935, chamada por Gershwin como uma ópera folk. A peça, estreada no teatro da Broadway, é considerada como a mais importante ópera americana do século XX. Baseada no romance de Porgy, de Dubois Howard, se passando em um bairro negro em Charleston, Carolina do Sul. E com exceção de pequenas falas de alguns personagens, todos os cantores e atores são negros. A música combina elementos da música popular, que foi fortemente influenciada pela música negra, técnicas achadas na ópera, assim como recitais e leitmotifs. Incluía também fugas e técnicas avançadas, como politonalidade e tone hall. Gershwin recebeu somente uma nomeação para um Oscar por They Can't Take That Away From Me, escrita por seu irmão Ira para o filme de 1937, Show We Dance. No começo de 1937, Gershwin começa a queixar-se de dores de cabeça cegantes e a recorrente impressão de que ele estava cheirando a borracha queimada. Ele tinha desenvolvido um tipo de tumor no cérebro, conhecido como glioblastoma multiforme. Em junho, ele se apresentou em concerto especial com a Orquestra Sinfônica de São Francisco, sob a direção do maestro francês Pierre Monteau. Foi em Hollywood, quando trabalhava na partitura de Goldwyn Follies, que teve um colapso em 11 de julho de 1937, morrendo aos 38 anos de idade, no Cedars of Lebanon Hospital, de uma cirurgia para a retirada do tumor. Por coincidência, poucos meses depois, em 1937, seu ídolo Ravel também morreria de uma cirurgia no cérebro. Gershwin teve um caso de 10 anos de duração com a compositora Kay Swift e frequentemente consultava sobre suas músicas. OK foi nomeada em homenagem a Kay Swift. Após a morte de Gershwin, Swift organizou algumas de suas músicas, transcreveu suas gravações e colaborou com Ira em vários projetos. Gershwin teve um caso também com a atriz Paulette Goddard. Gershwin morreu sem deixar testamento e todas as suas propriedades foram passadas para sua mãe. Ele está enterrado no Westchester Hill Cemetery, em Hastings-on-Hudson, Nova York. Os trabalhos de Gershwin ainda trazem significativas quantias de royalties da licença de copyrights. As licenças para tais obras expiraram no final de 2007 na União Europeia e irão expirar entre 2019 e 2027 nos Estados Unidos. De acordo com uma carta de Fred Astaire para Adele Astaire, Gershwin sussurrou seu nome antes de morrer. Em 2005, o jornal The Guardian determinou, estimando os lucros acumulados na vida de um compositor, que Gershwin foi o compositor mais rico de todos os tempos. Gershwin foi nomeado para a Calçada da Fama de Long Island em 2006. O Teatro George Gershwin foi batizado em homenagem a ele.
3: Gershwin foi influenciado muito mais pelos compositores franceses do começo do século, como Maurice Ravel, e ele ficou, o Ravel, né, ficou completamente impressionado com as habilidades de Gershwin. Comentando, ele diz: "Pessoalmente, eu acho o jazz mais interessante, os ritmos, o jeito que as melodias são tocadas, as próprias melodias. Eu estudei as obras de George Gershwin e as achei intrigantes. A orquestração nas obras sinfônicas de Gershwin geralmente são bem parecidas com as de Ravel. Igualmente, o concerto para dois pianos de Ravel demonstrou influência de Gershwin. Ele pediu a Ravel algumas lições. Quando Ravel perguntou quanto Gershwin tinha ganhado, Ravel respondeu: "Que tal você me dar algumas lições?" Algumas versões da história apresentam Igor Stravinsky do que Ravel, mas Stravinsky mesmo confirmou que originalmente tinha ouvido a história de Ravel. O concerto em Fá de Gershwin foi criticado por ser fortemente influenciado pelas obras de Claude Debussy, mais do que o estilo de jazz, o que era esperado. A comparação não impediu Gershwin de continuar explorando os estilos franceses. O início de An American in Paris reflete a longa jornada que ele tomou como compositor. A parte inicial será desenvolvida no típico estilo francês, da maneira de Debussy e os seis, ainda que as melodias sejam originais. Além da influência francesa, Gershwin ficou fascinado com as obras de Alban Berg, Dmitri Shostakovich, Igor Stravinsky, Darius Milhaud e Arnold Schoenberg. Ele pediu a Schoenberg algumas lições de composição. Schoenberg se recusou, alegando: "Eu apenas o faria um mau Schoenberg e você é um bom Gershwin." Essa frase é similar a uma acreditada a Ravel durante a visita em 1928 de Gershwin à França. "Por que ser um Ravel de segunda classe se você pode ser um Gershwin de primeira?" A influência russa do seu professor de composição, Joseph Schlinger, foi essencial para proporcionar para Gershwin um método de composição. Houve alguma discordância sobre a natureza da influência de Schlinger sobre Gershwin. Após o sucesso póstumo de Porg and Bess, Schlinger alegou que ele teve uma grande e direta influência em supervisionar a criação da ópera. Ira negou completamente que seu irmão teve qualquer ajuda para tal obra. Há ainda um terceiro relato sobre a relação de Schlinger, escrita por um amigo próximo de Gershwin, Vernon Dick, em um artigo para o Musical Quarterly, em 1947. Uma habilidade diferencial de Gershwin foi conseguir manipular as formas de música em uma só. Ele pegou o jazz que ele descobriu em Tin Pan Alley, combinando os ritmos e tonalidades com as canções populares da época. A primeira canção que Gershwin publicou foi When You Went em You Can't Get e em You When You've Got em You Don't Want, publicados em 1916, quando Gershwin tinha 17 anos, ganhando um total de $5. Entretanto, ele prometeria bem mais. Em 2007, a Biblioteca do Congresso batizou o prêmio de melhor canção popular, The Gershwin Prize, reconhecendo o profundo e positivo efeito da música popular na cultura. O prêmio é dado anualmente para o compositor e performista para quem as contribuições ao longo de sua vida exemplificam a excelência alcançada pelos Gershwins. Em 1º de março de 2007, o prêmio Gershwin foi dado ao compositor Paul Simon. An American in Paris é uma das obras mais vibrantes, cinematográficas e urbanas do século XX. Uma pintura sonora da cidade luz, filtrada pelo olhar de um nova-iorquino apaixonado por jazz. Um poema sinfônico, composto por George Gershwin em 1928, inspirado em sua estadia em Paris. É música de cidade, trânsito, passos, flertes, cafés, boulevards, nostalgia e modernidade. Cordas e madeira sugerem passos leves, trompas imitam buzinas de táxi. Gershwin trouxe buzinas reais de Paris. Melodia luminosa no passeio pelo boulevard, quase impressionista, com harmonia clara e arejada. A sessão de blues, né, Saudades de Casa, o americano sente falta de Nova York, o jazz invade Paris. Aqui, Gershwin mistura Debussy com Harlem. Depois, no desenvolvimento, há um trânsito, multidão, caos urbano, ritmos acelerados, motivos curtos, orquestração brilhante. No final, a reconciliação dos mundos, o blues americano e o lirismo francês se fundem. É a síntese cultural que define Gershwin. Gershwin absorveu Debussy e Ravel, mas filtrou tudo pelo jazz nova-iorquino. Cores impressionistas, escalas modais, acordes abertos, orquestração leve. Jazz, síncopes, blue notes, riffs, harmonias de nona e décima terceira. Urbanidade, mudanças rápidas de cena, como cortes de cinema. É como se Debussy tivesse passado uma noite no Harlem. A instrumentação e os efeitos especiais foram feitos com buzinas de táxis parisienses reais, que Gershwin comprou em Paris. Saxofones foram usados, que eram raros nas orquestras sinfônicas da época. E a percussão urbana imita passos, trânsito, movimento. As cordas são impressionistas, evocam luz, vento, paisagem. A estrutura formal da obra é um poema sinfônico, mas com lógica quase cinematográfica. É feita uma exposição de temas parisienses, contrastando com o blues americano. O desenvolvimento é o caos urbano e a recapitulação, o retorno dos temas. Na coda, uma síntese cultural. As gravações principais desse poema sinfônico, né, An American in Paris, foram feitas por Leonard Bernstein com a Filarmônica de Nova York, André Previn com a Sinfônica de Londres, James Levine com a Sinfônica de Chicago, e tem a versão histórica de Whiteman, mais próxima do jazz dos anos 20. A obra inspirou o filme An American in Paris, de 1951, com Gene Kelly, que ampliou ainda mais a sua fama. Mas antes disso, a música já era cinematográfica. A obra é importante porque é o melhor retrato musical de Paris feito por um estrangeiro. É uma síntese perfeita da Europa com a América. É uma das principais obras sinfônicas a incorporar jazz de forma orgânica. É um marco da identidade musical norte-americana. An American in Paris pode ser destrinchada em quatro camadas profundas. Análise harmônica completa, comparação com Rhapsody in Blue e a relação de Gershwin com Ravel e Nadia Boulanger. E por que a obra é considerada cinematográfica? An American in Paris é um encontro entre o impressionismo francês e o jazz norte-americano. A obra não mora em uma tonalidade fixa. Gershwin usa modulações rápidas, muitas vezes por terças maiores, típicos do jazz, e por pivôs modais, típicos de Debussy. Acordes impressionistas, quartas paralelas, acordes de nona e décima terceira, escalas modais e acordes abertos evocam luz e espaço. Terceiras ambíguas, sétimas abaixadas, cromatismos que sujam a harmonia francesa. Gershwin usa o trítono e dominantes alternadas para criar movimento urbano constante. Aqui a harmonia se aproxima de progressões de 12 compassos, mas com reinterpretações sinfônicas. Na corda final há uma síntese harmônica com acordes impressionistas e tensões jazzísticas, mais uma cadência triunfal. Gershwin cria uma Paris que não é realista, é uma fantasia harmônica franco-americana, onde Debussy encontra o Harlem. A Rhapsody in Blue é uma fantasia contínua, quase um concerto, enquanto que American in Paris é um poema sinfônico com narrativa clara. Rhapsody in Blue tem mais blues, mais cromática, mais urbana. An American in Paris é mais modal, mais impressionista, mais pintura. Rhapsody in Blue é uma banda com orquestra, um som híbrido. E American in Paris é uma orquestra sinfônica plena com cores francesas. A Rhapsody é ambientada em Nova York, com velocidade, improviso, caos. E An American in Paris, logicamente, é em Paris, luz, charme, nostalgia. Rhapsody in Blue é uma cidade vertical e An American in Paris é uma cidade horizontal. Nós vamos ouvir esse poema sinfônico de Gershwin, An American in Paris, com a Orquestra Sinfônica da Rádio de Frankfurt, sob a regência de Andrés Orozco Estrada.

0: com a Orquestra Sinfônica da Rádio de Frankfurt, sob a regência de Andrés Orozco Estrada. Nós ouvimos o poema sinfônico An American in Paris, de George Gershwin. Leonard Bernstein, nascido em 1918 e falecido em 1990, foi um lendário maestro, compositor, pianista e educador norte-americano. Como o primeiro maestro nascido nos Estados Unidos a alcançar fama internacional, ele é mais conhecido por atuar como diretor musical da Filarmônica de Nova York e por compor o icônico musical da Broadway, West Side Story. Para um vislumbre rápido do momento exato em que Bernstein ficou famoso, da noite para o dia, após assumir a regência da Filarmônica de Nova York, com poucas horas de antecedência, Nascido Louis Bernstein em 25 de agosto de 1918, em Lawrence, Massachusetts, filho de imigrantes russo-judeus, mais tarde estudou na Universidade de Harvard e no Curtis Institute of Music. A grande oportunidade... Em 1943, aos 25 anos, foi um maestro assistente da Filarmônica de Nova York. Ele ganhou manchetes nacionais ao substituir perfeitamente um Bruno Walter debilitado para conduzir um concerto transmitido nacionalmente sem ensaio da Filarmônica de Nova York. Tornou-se o diretor musical da orquestra em 1958, ocupando o cargo até 1969 e consolidando seu legado como o maestro mais celebrado. Compositor, Bernstein conseguiu fazer a ponte entre a música clássica e a popular. Suas obras mais famosas incluem o musical West Side History, de 1957, Candide, de 1956, Na Cidade, de 1944, e a trilha sonora do filme Na Orla, de 1959. Por meio de sua amada transmissão de televisão, Concertos para Jovens, ele educou e inspirou gerações de ouvintes, tornando a música clássica acessível a um público global. Ícone humanitário e cultural, defensor vitalício dos direitos civis e da justiça social, suas últimas apresentações incluíram um concerto histórico em 1989 em Berlim, celebrando a queda do Muro de Berlim. Ao longo de sua vida, ele ganhou inúmeros prêmios, incluindo 16 Grammys, 7 Emmys e 2 Tonys. West Side Story é um daqueles raros momentos em que a música e o teatro e a cultura urbana se alinham para criar algo que muda tudo. É Shakespeare no gueto, é Nova York como ópera, é jazz, mambo, sinfonismo e tragédia num único gesto. West Side Story foi um musical de 1957, criado por quatro gigantes: Leonard Bernstein, que fez a música; Stephen Sondheim, que fez as letras; Arthur Lawrence escreveu o libreto; e Jeremy Robbins, que fez a coreografia e a concepção. É uma adaptação moderna de Romeu e Julieta, ambientada entre gangues juvenis de Nova York e os Jets brancos e os Sharks porto-riquenhos. Trata-se de uma fusão do sinfonismo com o jazz e a música caribenha. Ela tem uma harmonia moderna pelo uso de trítonos, acordes quartais e modulações abruptas. Os ritmos latinos usados são o mambo, o cha-cha, cha-cha-cha, a rumba e cinco caribenhas. Trata-se de um jazz urbano com riffs, walking bass, harmonias de nona e décima terceira. A orquestração é sinfônica, metais brilhantes, cordas líricas, percussão explosiva. Bernstein cria uma música que é ao mesmo tempo popular e erudita, urbana e trágica, americana e latina. A música não acompanha a história, ela é a história. O prólogo é a cidade como campo de batalha. Depois tem o trecho Maria, o amor como epifania. Tonight é a polifonia emocional quase operística. América é o choque cultural em forma de dança. Cool é o jazz tenso, repressão emocional. Somewhere, utopia impossível. E o final, tragédia sem catarse. Cada número musical é uma peça de teatro em si. A coreografia de Jeremy Hobbs transforma brigas de rua em balé moderno. Os movimentos são angulares, agressivos, acrobáticos e profundamente narrativos. É a dança como dramaturgia, algo revolucionário para 1957. Os temas centrais abordados são o racismo e a xenofobia, identidade cultural, juventude e violência, amor impossível. O sonho americano versus a realidade humana. É uma obra que fala de 1957, mas também de 2026. Houve várias versões cinematográficas, especialmente um filme de 1961, clássico absoluto, vencedor de 10 Oscars, e um filme de 2021, de Steven Spielberg, mais fiel ao contexto latino, a coreografia renovada, um som mais cru. As gravações essenciais foram o original da Broadway Cast, de 1957, né, uma energia teatral pura, esse filme de 1961, com arranjos icônicos, e o próprio Bernstein conduzindo Operistas, em 1984, uma leitura sinfônica intensa, mas polêmica. West Side Story é tão importante porque redefiniu o musical americano, uniu alta cultura e cultura popular. Trouxe temas sociais sérios para o palco, criou uma linguagem híbrida que influenciou tudo depois. É uma obra-prima de música, dança, teatro e cinema. Tonight é considerado um dos maiores ensembles da Broadway. Bernstein constrói o West Side Story sobre, digamos, um DNA harmônico e único. O Tritone, cada item começa com um guided. O Tritone é um intervalo proibido da Idade Média, que vira o símbolo da tensão entre Jets e Sharks. Ele aparece em Maria, logo no início, Cool, Prologue e Tonight Quintet. A harmonia de quartetos e a harmonia quartal e os clusters com acordes construídos em quartas, típicos do modernismo americano, criam sensação urbana e agressiva. Acordes de nona, décima primeira e décima terceira aparecem o tempo todo, mas sempre com função dramática, não apenas estilísticas. Bernstein muda de tonalidade como quem vira uma esquina em Manhattan. Isso cria instabilidade emocional constante. Há um contraste harmônico entre amor e violência. O violência é o trítono, é o cromatismo, ritmos quebrados. E o amor é a tonalidade clara, intervalos amplos, melodias líricas. Em resumo, a harmonia do West Side Story é uma cidade barulhenta, tensa, luminosa, imprevisível. Bernstein construiu o vocabulário musical das gangues da seguinte forma. Os Jets, os brancos, eram urbanos, tensos, por meio de ritmos secos, sincopados. Jazz moderno, quase bebop. Acordes angulares, dissonantes, linhas melódicas curtas e agressivas. Os Sharks, porto-riquenhos, são latinos, orgânicos, através do mambo, do cha-cha-cha, dos ritmos caribenhos, percussão intensa, congas, bongos, tímbolos, melodias mais longas, ornamentadas e harmonia mais quente, mais modal. Tony e Maria, o amor como terceira linguagem. Melodias amplas, intervalos ascendentes, harmonia tonal clara, pouco cromatismo. É a música única, música pura da obra, por isso é trágica. Em resumo, Bernstein cria três mundos musicais que não conseguem coexistir. E isso é que é o drama da história. Tonight é um dos maiores ensembles da Broadway. É uma polifonia dramática, algo operístico. Cada grupo canta sua própria música, com sua própria harmonia, com seu próprio ritmo. Mas tudo se encaixa perfeitamente. É como se a cidade inteira cantasse ao mesmo tempo. Ele começa de uma forma tonal e lírica, né? Entra o Tritone, né? Isso é uma Tony e Maria. Depois entra o Tritone, que são os Jets e os Sharks. Entra o ritmo de marcha, preparação para a briga. Tudo se sobrepõe numa arquitetura perfeita. Há um contraste emocional. O amor é um legato, intervalos amplos. O ódio é um staccato, cromatismo. A expectativa é um ritmo de marcha. E a esperança são cadências claras. O clímax polifônico é o final de uma explosão de camadas. Jets cantam violência, Sharks cantam revanche, Tony e Maria cantam amor, a cidade canta o destino. é Shakespeare, mais Verdi, mais jazz e mais mambo. Somewhere é quase que uma área de ópera. A genialidade de Bernstein está em transformar um nome em uma epifania musical. Maria começa com um trítone ascendente. É um intervalo instável, proibido, carregado de tensão. Tony ligeiramente sobe para alcançar Maria. É desejo, risco, transcendência. I've just met a girl named Maria. A harmonia se abre em acordes maiores, luminosos. A melodia desce suavemente. Tony aterriza emocionalmente. É a frase mais realista da canção. And sustain that name, modulação súbita. Bernstein muda de tonalidade como quem muda de estado emocional. A música fica mais íntima, quase falada. A repetição de Maria em sequência ascendente, cada repetição sobe um pouco mais. É êxtase puro. Tony está literalmente subindo musicalmente. A harmonia sustenta essa ascensão com dominantes estendidas. Maria é uma escala harmônica, cada fase sobe, abre, ilumina. É uma das declarações de amor mais inteligentes já escritas. O trítone é o DNA de West Side Story. É o símbolo do conflito. Jets e Sharks vivem em tensão permanente. O trítone é instável, agressivo, pendurado no ar. Bernstein usa para representar violência, medo, desejo e destino. A presença em toda a obra é de Maria, o amor impossível, o cool, a repressão emocional, o prólogo, a guerra urbana e Tonight, que entende o conflito total. O trítono é o som da tragédia. Quando ele aparece, algo está prestes a quebrar. O ritmo básico é a emiola caribenha, alternância entre 6x8 e 3x4. Isso imita ritmos porto-riquenhos, como bomba e plena. É a dança, mas o debate político ao mesmo tempo. A percussão usa congas, bongos e claves, instrumentos típicos caribenhos. Bernstein usa padrões autênticos, mas estilizados para Broadway. Melodias curtas com acentos deslocados. Isso cria o sabor latino, sem copiar literalmente. Os ritmos caribenhos reais são comunitários, circulares e improvisados. Enquanto a América é teatral, estruturada, com humor ácido, Bernstein não imita, ele traduz a cultura porto-riquenha para o palco. Somewhere é quase uma área de ópera. É uma música, uma melodia lírica expansiva, com intervalos amplos, frases longas. É o canto respirado, não pop, mas Puccini do que a Broadway. Harmonia estável e luminosa, acordes maiores abertos, sem trítone. É o único momento de paz harmônica da obra. A função dramática é o sonho impossível de Tony e Maria. É o Nessun Dorma deles, esperança antes da queda. A orquestração é operística, cordas sustentadas, madeiras suaves, clima etéreo. Parece uma área de ópera lírica transportada para Manhattan. Somewhere é a alma trágica do West Side Story, um momento de beleza pura em meio ao caos.
1: Nós vamos ouvir uma seleção orquestral do musical West Side Story com a Orquestra Sinfônica de Oakland, regida por Peter Thomas.

0: com a Orquestra Sinfônica de Auckland, sob a regência de Peter Thomas. Nós ouvimos a seleção para a orquestra do musical West Side Story de Leonard Bernstein. Com isso, encerramos o nosso programa Primeira Classe de hoje, que voltará ao ar na próxima quarta-feira, às 20 horas. Será reprisado neste próximo domingo, às 7 horas da manhã. Na próxima quarta-feira, ainda apresentaremos um programa com músicas clássicas de compositores norte-americanos.
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Valeu. Obrigada. Muito obrigada. Queria convidar agora para subir no palco e dividir os vocais da próxima canção, uma canção nova, Alvin Ellie. Alvin, por favor, venha dar o ar da sua graça aqui. Olá, okay.

0: Valeu, Dino. Amigo duro.
1: Sucesso, meu irmão.
2: Amém, obrigado.
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0: 1 e 1.
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0: 3:30.
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Agradeço a Deus por mais um dia que me concede convite e saúde para o trabalho. Eu peço a sua permissão para entrar no seu santo lar para levar alegria e a boa música sertaneja. Bom dia, os quatro cantos de Viçosa, bom dia, região, bom dia para você que tá me dando uma carona aí no seu automóvel, na sua barca de a pé, com fone atarracar nos ouvidos, bom dia, bom dia. Bom dia, região, bom dia, meus irmãos das mãos calejadas. Quinta-feira, 2 de julho de 2026, começando por aqui mais um programa, recordando o passado sertanejo com Ney Caetano. Aqui o trem sai, tinino, vê macuco no embornal. Aqui não tem lepo-lepo não, hein? Meu amigo, minha amiga que sai todas as manhãs pra caminhada, sai agasalhado que hoje tá um pouco mais frio do que ontem, hein? Beleza? Quinta-feira, quintou, rachou a semana no meio.

0: Olha só, vou buscar uma moringuinha d'água ali no Delato, não, porque eu vou começar com Rick Renner, como de todas as manhãs. Nossa Senhora Aparecida, Maria passa na frente, que nos proteja o dia de hoje e de amanhã e sempre. Até daqui um cadiquinho, hein?
1: Que agora o momento é religioso.

0: Olha aí, nós ouvimos aí Nossa Senhora Aparecida, Maria Passa na Frente, e até às 7 horas nos protegendo. São 5 horas mais 7 minutos. Você que tá ligado na senha aí, obrigado pelo carinho da sua audiência. Tá um pouco mais frio, tá? Quem não tem necessidade de sair pra labuta, pode ficar deitadinho, agasalhado, escutando o programa.
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0: Olha a hora, hein? O telefone já tá liberado, 3612-3854. É só ligar e interagir com o Ney Caetano e pedir a sua cantiga. A bagaça continua mesmo, hein? Aqui não tem lepo-lepo, não. E bem tinha um Carreiro e Pardinho, Chumbo Grosso.

Olha aí, nós ouvimos também aí o sucesso com Tião Carreiro e Pardinho Chumbo Grosso. Quem tá na escuta também, meu amigo Jacinto, né? É, lá no Zubá. Um abraço aí, bom dia. Moreno e Moreninho, Mané Tibiriçá atendendo meu amigo aí. O vídeo, né? Ele manda lá pro Terreirão, Espião e Rua dos Poás, Piúdo, Duas Barras. O meu aluno de pescaria, o Ricardo Aquicista, para toda a família, a todos os ouvintes, Moreno e Moreninho, Mané Tibiriçá.

Olha, nós ouvimos também aí o sucesso, Manete Ibiriçá atendendo meu amigo Ovídio, meu amigo Jacinto aí no Zubá, tá lá ligadinho. É, hoje tá mais frio um pouquinho sim, viu? Ele pediu pra ouvir Avaré e Jataí, Pagode na Roça, e tá mandando pra todos os ouvintes.

0: Olha, nós ouvimos também aí o Avaré já tá aí. Pagode na Roça. Já sinto um abraço aí, viu? Bom dia, são 5 horas e 18 minutos, meu amigo Zé Miguel. É tristeza não pagar dívida, né? Vamos que vamos, trieiro hoje tá bom, mas tá frio. Você que sai pra caminhada aí, ó, esquenta o peito, tá? Põe um agasalho, porque tá frio, tá? Apesar que na hora que começar a caminhar, esquenta, mas não te bobeia, não. O seguro morreu de velho, né? Ele pediu pra ouvir Bom Jesus do Pirapora com Cacique Pajé.
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Olha, nós ouvimos aí também o Bom Jesus de Pirapora, né? Com Cacique Pajé. Meu amigo Zé Miguel, um abraço, bom dia. Olha a hora, hein? São 5 horas 32 minutos. Não, 5 horas 22 minutos. O zóio tá meio complicado, né? Acorda muito cedo. Meu amigo Reis, um abraço. Ele pediu pra ouvir aqui Tempo de Criança. Com Moreno e Moreninho, né? Tá mandando aquele abraço aí pro Bastião Panela, pro compadre Ayrton, Nico. Tá lá hoje a dona Aline Paraíba, né? Meu aluno de pescaria, a todos os ouvintes. Moreno e Moreninho, Tempo de Criança. Lá em Cajuri tá ligadinho comigo, meu amigo Juquito. Um abraço, já tá no jeito aqui. Daqui a pouco tá chegando aí, hein? Vem aí, Moreno e Moreninho, Tempo de Criança.

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1: Olha, nós ouvimos também aí o Tempo de Criança, que outro ensaio tinino, hein? É macuco no embornar, feijão sem bicho, não tem lepo-lepo, não. Ora, são 5 horas e 26 minutinhos, vou atender meu amigo Juquito lá em Cajuri, ele manda aquele abraço sertanejo aí pro Aciso, Lobrobu, também pro Custódio, manda um abraço pro Adão, cunhado, e a esposa, dona Madalena, né? Bom dia aí em Cajuri, um abraço, agasalho e vem de moto, porque o bicho está pegando, tá frio, viu, Juquita? Um abraço aí, bom dia, compadre conquistador, Zé Garoto e Timburé.

0: modão.
1: Olha aí, nós ouvimos também aí o sucesso.
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1: Olha a hora, são 5h31, vou atender o meu amigo Ayrton da Cá. Ele pediu Ladrão de Capado, manda aquele abraço também pro Bastião Panela, pro Reis, Mauro Tainho, meu aluno de pescaria. Manda um abraço também aí a todos os ouvintes ligados na CEI, né? Bom dia. Aquele abraço especial pro seu Custódio também, né? Tá lá tomando seu cafezinho, na boa companhia também, a Dona Olinda e o Paraíba. Bom dia, Ladrão de Capado, Zé do Cedro e João do Pinho.

Aí nós ouvimos também aí o Zé Ladrão de Capato com Zé do Cedo e João do Pinho. Horas são 5 horas e 34 minutinhos. Meu amigo Carlos Fonseca, bom dia. Mandando aquele abraço aí para os meninos lá no laboratório, o Iro Fernando, o Vicente, o Beto Valente. Manda também aí para dona Cleusa, né? É, e a todos os ouvintes, tá ligado? Pediu para ouvir com o Tião Carreiro e Pardinho, Faca Que Não Corta. Daqui a pouco nós vamos escutar uma moda de viola. Uma moda de viola não. Uma cantiga, só mudaram o arranjo.

Aí nós ouvimos também o Tião Carreiro e Pardinho, Faca Que Não Corta, meu amigo Cássio Fonseca, um abraço, bom dia, 5 horas, 38 minutos, telefone liberado, 36, 12, 38, 54, não deixa para depois o que você pode ouvir agora, tá? É só ligar, 36, 12, 38, 54, essa cantiga aqui com Lio e Léo. Boiada, um enlerar pro meu amigo Zé Miguel e o Reis, que gosta também, né? Com arranjo diferente.

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1: Ah, mas é rancão de lasca, né? Olha, não é a melhor, não, mas faz uma diferença muito grande nesse horário. Você ouve aquilo que você me pede aqui, tá? Entendi que um dia desse falhou uma cantiga aqui no meu balaio, viu? Não sei pra onde é que ela foi, não, mas nós vamos percurar ela. Porque aqui não pode, assim, você liga pra cá, pede a cantiga e eu não tenho a munição. Não pode, né? Meu amigo Rubinho, um abraço. Bom dia. Aí na Jacó Lopes de Faria também tá ligadinho, né? Gente, hoje tá um pouco mais frio, viu? Quem tiver que sair agora aí de bicicleta ou de moto, se agasalha, ou no pangaré, se agasalha, porque tá um pouco mais frio do que ontem, fez calor, né? O Rubinho pediu pra ouvir com Dom Ravel, você também é responsável.

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1: Olha você que tá ligado na 100,7. Ô Zé Ditão, atrasou um bocadinho que ela tava sumida aqui, ó, velho. Nossa senhora, custei encontrar ela, viu? E ela tá errada aqui no nome aqui, ó, Triparadura. Ele pediu pra ouvir Fuscão Preto, tá mandando aquele abraço aí a todos os ouvintes e amigos da 100,7, né? Motinho, Adão Mota, Tãozinho, essa galera aí de Novo Silvério. Desculpa o atraso aí, mas porque eu tava digitando uma coisa e tava saindo outra. Trio Parada Dura, Fuscão Preto!

0: Silvan. Beleza. É isso aí.
1: Obrigado.
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3: Olha você que tá ligado na 100,7, deixa eu mandar um abraço aqui pro meu amigo Gilberto, nosso campeão na cantiga aqui. Aqui um cadiquinho você tá escutando aí, viu? Mas a dona Margarida também já ligou e pediu pra ouvir com o Belmonte Amaraí. Te amarei por toda a vida. Ela manda aquele abraço aí pra dona Imaculada, Zé Alvim, pra dona Aicia, Regina Napuaia, né? E seu Jesus, os irmãos, os cunhados, todos, né, dona Margarida? E abraço pra amiga Alexandre. Essa hora é meia-noite, minha filha. Tá lá contando o carneirinho, né? Mas ela vai ouvir agora Belmonte Amaraí, Te Amarei por Toda a Vida, e depois Querer Bem, né? Com Raul Torres e Florença, o pedido do meu amigo Gilberto.

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1: Olha a hora, e olha a hora, tá faltando 5 minutinhos aí para 6 horas, né? Aquele momento mais importante do rádio, que é o momento da consagração com o Padre Vitor.
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0: Olha aí, nós ouvimos aí também com Caipira, Caipira, Lourenço, Lorival. Esse caipira é tudo, né? Caipira é bom, meu. Caipira é caipira, amarra caixa com embira, né? Olha, eu sei que tá ligado aí, eu volto daqui a pouquinho com mais música, porque eu vou pro intervalo comercial e vem aí o sucesso pra vocês, que é a consagração com o Padre Vitor, né? Aqui o trem sai tinindo!
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4: Agora é o momento mais importante do rádio, que é o momento da consagração com o Padre Vitor.

0: Ó Maria Santíssima, que em vossa imagem milagrosa de Aparecida espalhais inúmeros benefícios sobre o Brasil, eu, embora indigno de pertencer ao número dos vossos servos, mas desejando participar dos benefícios da vossa misericórdia, prostrado a vossos pés, consagro-vos o entendimento para que sempre pense no amor que mereceis. Consagro-vos a língua para que sempre vos louve e propague a vossa devoção. Consagro-vos o coração para que depois de Deus vos ame sobre todas as coisas. Recebei-nos, ó Rainha incomparável, do ditoso número dos vossos servos. Acolhei-nos debaixo da vossa proteção. Socorrei-nos em nossas necessidades espirituais e temporais, e sobretudo na hora da nossa morte. Abençoai-nos, ó Mãe Celestial, e com vossa poderosa intercessão, fortalecei-nos em nossa fraqueza, a fim de que, servindo-vos fielmente nesta vida, possamos louvar-vos, amar-vos e render-vos graças no céu por toda a eternidade. Assim seja.
1: Olha aí, como é de costume de todas as manhãs, mandando aquele abraço sertanejo, pedindo a proteção de Nossa Senhora Aparecida, Santa Rita de Cássia, Nossa Senhora de Fátima, São Silvestre, São João Batista, que derrame seus mantos sagrados em cada lar de um amigo e ouvinte da 100,7 Universitária FM.

0: Oração da Manhã. Senhor, no início deste dia, venho pedir-te saúde, força, paz e sabedoria. Quero olhar hoje o mundo com os olhos cheios de amor, ser paciente, compreensivo, manso e prudente. Ver além das aparências teus filhos como tu mesmo os vês, e assim não ver senão bem em cada um. Fecha meus ouvidos a toda calúnia. Guarda minha língua de toda maldade, que só de bênçãos se enche meu espírito. Que eu seja tão bondoso e alegre, que todos quantos se aproximarem de mim sintam a tua presença. Senhor, reveste-me da tua beleza, e que no decurso deste dia eu te revele a todos. Amém.
1: Agora sim, hein? Com o dever cumprido, nós iremos juntinhos até às 7, tocando tudo de boa e do melhor.

Da música sertaneja raiz pra você que tá ligado na 100,7, né? Aqui não tem lepo-lepo, não. Aqui só tem modão, hein? Aô, potência! Deixa eu mandar um abraço pra Alexandre, tá acordando agora, né? Aô, vida boa! Meu amigo Gilberto, um abraço pra você. Ele pediu sucesso aqui com Raul Torres e Florencio. Querer bem. Tá mandando aquele abraço a todos os amigos e ouvintes da 100,7 Universitária FM. Aqui o trem sai tinindo, ó.

Olha aí, nós ouvimos aí também Raul Torre Florenço, né? Querer bem. O Gilberto, um abraço aí, viu? Bom dia, bom dia. Vem mais sucesso aqui, não para. A dona Rita, lá da Sagrada Família, ligou e pediu. Olha, gente, deixa eu fazer uma sugestão aqui para vocês. Tem alguns bairros aí que tá... Quando me liga, passa 2, 3 dias para pedir uma cantiga, porque reclama do sinal. Eu acho que vocês têm que procurar aí o presidente da associação de bairro, levar o problema para ele, porque talvez ele nem tá sabendo disso, para procurar o prefeito para solucionar os problemas aí, né? Porque ele tem o poder de resolver o problema da operadora, né? Até porque você compra um aparelho celular caro para trabalhar, que tem muitos que trabalham com celular e às vezes chega em determinado momento não tem sinal. E paga uma conta cara também, né? Então procura aí o presidente do bairro, arruma uma equipe aí, procura o prefeito, não vai atrás de outros não, porque não resolve não. Estão querendo só a caça de voto, e o prefeito não. Ou vota ou não vota, né? Então o prefeito tem que estar com conhecimento disso aí. Procura ele lá, fala, ó, o sinal tá ruim, cobra da operadora aí, ele vai acionar o departamento lá jurídico e vai solucionar o problema, com certeza, tá bom? Vem aí, João Mulato e Douradinho, Golpe da Vida, atendendo a dona Rita, Sagrada Família. É, tá aí o sucesso.

0: 6.
1: Olha e confere comigo as horas, né? São 6h14, 6 horas mais 14 minutos para você que tá ligadinho na senha aí, ó. Bom dia, né? Vem mais, ó.
0: 6h14.
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1: Olha, o telefone tá liberado, 3612-3854, para você que tá ligadinho na senha aí, bom dia, bom dia. Vem mais sucesso, tô trazendo Craveiro e Cravinho, tudo mentira.

0: Olha aí, nós ouvimos aí Craveiro e Craveio, tudo mentira, né? É, aqui é o sucesso, né? Não tem lepo-lepo. Ó, eu sei que tá ligado na senha aí, bom dia, bom dia. São 6 horas e 18 minutos. Eu vou atender a minha amiga Dona Penha de Cajuri. Ela pediu para ouvir aqui com Rick Renner, Nossa Senhora Aparecida. E tá mandando um abraço também aí para a Joana e a Betinha, né? Lá no residencial, também para o Luiz Vinícius. Um abraço também para a São Vicente, a todos vocês aí da Joaquim de Toledo. E ela manda um abraço também para a Alexandra, aqui em Viçosa. Pois é. E na sequência ela vai ouvir também com o Tião Carreiro e Padinho, o Rei do Gado. Quero mandar um abraço também para minha amiga Imaculada, também já está sentado no cacanhar tomando um cafezinho, né? Com aquela broa. Ô, broão, hein? Ralado lá com os pedaços de queijo, não tem nada melhor, não. Com café com leite. É Zé Alvinho, tá de pé com esse frio todo, hein? Pois é, vem aí, Rick Renner, Nossa Senhora Aparecida.
1: Que agora o momento é religioso.

0: Obrigado, gente.
1: Olha aí, nós ouvimos aí Nossa Senhora Aparecida atendendo a Dona Penha. Obrigado aí, Dona Joana, e também Dona a Betinha, né? Obrigado aí pela audiência. E vamos juntinho até a SESC, tocando tudo de bom e do melhor da música sertaneja raiz.

Olha, nós ouvimos também aí o Tião Carreiro e Padinho, né? Rei do Gado, atendendo a Dona Penha. Vicente, um abraço aí, viu? Olha, são 6:27, a minha amiga Dona Imaculada também tá ligadinha na 100,7, curtindo o programa. Não é a melhor, não, mas de manhã agora faz uma diferença muito grande nesse horário, né? Ela pediu para ouvir com o Irid Irineu, o menino e a Rosa, mandando aquele abraço para todas as irmãs, cunhado, né? Roberto Pereira, os amigos, para Alexandra, um abraço, né? Quero mandar também um abraço para Dona Quita, lá no Solaurindo, lá para Previdência, meu amigo São Pedro Randolfo, Dona Tita. Bom dia, 6:28 em Viçosa, Irid Irineu, o menino e a Rosa.

0: Nós ouvimos também aí o Menino e a Rosa com Iridirineu. Vem mais sucesso, eu vou pro intervalo comercial e volto rapidinho aqui porque o trem sai tinindo, viu?
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0: É também o trem aqui, não é brinquedo não, hein? Ah, Saci anda de patinete com nós aqui, viu? Onde tem bambu, tem flecha. Macuco no Imborá e feijão sem bicho, viu? É, aqui a galinha já come o milho, já peida a pipoca. Aô, potência, hoje tá frio, hein? Meu amigo Zé Alvim, vai escutar aí os dois mineiros, prato feito, tá mandando aquele abraço toda a família também, né? Também pra Alexandra e a todas as cunhadas, e especial aí pra você, Imaculada. Prato feito!

Olha, nós ouvimos também aí os dois mineiros. Prato feito, meu amigo Zé Alvim. Um abraço, bom dia, bom dia. Mas a Motinha também tá sentada no cacanhar lá no Novo Silvestre, né? Ele pediu pra eu vir aqui um musgão com Chitãozinho Chororó. Tá mandando um abraço aí pros dois sobrinhos, Rodrigo João Vitor, Mano Velho Adão Moto, Zé de Tãozinho, Rubinho. Manda um abraço pro Roberto, Figininho, né? E a todos os ouvintes aí de Novo Silvestre. E a adjacência, ele vai ouvir Chitãozinho e Chororó, Planeta Azul.

Nós ouvimos aí o Chitãozinho e Chororó, Planeta Azul. Minha amiga Dona Rita de Nova Sosa, bom dia, bom dia. Ela tá ligada e pediu um sucesso aqui com Cleito Viola e Henrique. Eu vou ler essa cantiga também, com a sua permissão, Dona Rita, para meu amigo Motinha de Novo Silvestre, também o Zé Alvim, e a todos que gostam dessa música, uma música bonita, né? É Recanto Abençoado. E ela manda um abraço para todos os amigos e amigas e os ouvintes. Um abraço especial pro Neto Kelvin. Tá aqui o sucesso. Depois nós vamos ouvir Nonô e Nanão, A Casa de Caboclo, Gigante de Ferro, tem Rick Renner. É só bordão, é só musgão. Dona Rita, bom dia.

Olha aí, nós ouvimos aí também Recanto Abençoado, atendendo a minha amiga Dona Rita. Vou atender a Alexandra, ela pediu para ouvir aqui Gigante de Ferro. Ela manda um abraço aqui para a Imaculada, manda um abraço para Zé Alvim, São Vicente, Dona Penha, também Dona Margarida, a todos os amigos e para nós aqui também. Obrigado, Alexandra, bom dia, bom dia. Vai pedalar, né? Isso é bom. Olha, e vem aí. Gigante de Ferro. Depois tem a... Não é na casa de caboclo. Tá acabando o gás, hein?

Aí nós ouvimos aí no Noiraná, uma casa de caboclo, né? Atendendo ao Reis, bom dia, bom dia. E com essa já vou ficando por aqui, né? São 6h50, vou deixar as minhas saideiras de hoje e aproveito para agradecer a Deus por mais um dia, né? Com muita fé. Peço a Ele também muita proteção para todos vocês no dia de hoje, de amanhã e de sempre. Bom, o meu amigo Antônio também está lá na escuta, lá no Amora, oferecendo para Imaculada, Zé Malvino, Zé da Silva, Roberto Belinho e Imaculada Zé Alvim. E a todos os ouvintes, Rick Rene, Casa de Caboclo, e na sequência Goiânia e Paranaense, o Voo das Andorinhas, e se der tempo, Quatro Cantos da Casa. Gente, muito obrigado pela companhia, foi ótimo nessa manhã frienta, né? Mas nada que um cafezinho esquenta o peito. Vou nessa! Volto amanhã às 5 da manhã, assim querendo Deus, para pegar o galo de pijama. Tá sextando, hein? Tá, amanhã é sexta-feira, se Deus quiser, nós estaremos aqui. Gente, beijo na ponta do coração. Para os marmanjos, um aperto de mão bem distante, bem longe mesmo. Tchau, obrigado.

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0: 73.
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4: Sete e trinta e quatro.
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E querida mãe Iemanjá, limpe os nossos corações de todas as maldades e malquerências. Que os nossos corpos, tocados por vossas águas salgadas, libertem-se em cada onda que passa de todos os males materiais e espirituais.

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5: 8:35.
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3: 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É isso mesmo, tudo isso acontecendo e eu aí na praça dando milho aos pombos, é a parada que rola mesmo. Em Ervalha, a Emater e produtores rurais, associações, estão organizando também a primeira feira da agricultura familiar e vai ser neste final de semana, a inauguração vai ser na sexta-feira, que pretende lá ter várias barraquinhas, atividades culturais, então é alimentos frescos, comercialização de frutas, legumes, verduras, produtos da agroindústria rural, artesanato, exposição, vendas de trabalhos e também a praça de alimentação com bebidas e comidas típicas da Zona da Mata de Minas Gerais. E essa época do ano, você já sabe, né, gente? A canjiquinha, a canjica doce, o pé de moleque, ah, que coisa boa! É o inverno aqui em Minas Gerais. Então tá aí uma super promoção da Emater, Prefeitura de Ervalha e associações de produtores rurais aí, então, primeira feira da agricultura familiar no dia 3 de julho, então, em Ervalha. E aqui nós ficamos sabendo das notícias que vem também da UFV. A equipe de pesquisadores liderada pelo professor Sérgio Oliveira de Paula, do Departamento de Biologia Geral, então recebe o prêmio Inventor Petrobras 2026. A premiação foi entregue agora, dia 25 de junho, no Rio de Janeiro, e a criação de um método para obtenção de bacteriófagos disruptores de biofilmes é a invenção premiadíssima. E com certeza vamos trocar em miúdos isso aqui, porque na verdade são substâncias biológicas que vão atuar em tubulações utilizadas para o transporte de petróleo e vão substituir ou complementar os biocidas químicas tradicionais com grandes vantagens competitivas. Então, esse produto biológico que foi desenvolvido aqui na UFV facilita aí o trabalho e melhora a manutenção dessas estruturas aí de transporte, perfuração de petróleo. Então a Petrobras que faz essa premiação, e não é qualquer coisa não, é um negócio fora do comum, que nem passa pela nossa cabeça aqui, a gente que é réis mortais, nem pensa numa coisa dessa, é até difícil de entender, mas parabéns aos pesquisadores, parabéns à universidade que dá essa estrutura, disponibiliza esse meio de produção científica que os pesquisadores e estudantes sabem aproveitar muito bem. Muito legal, mais um destaque da UFV nível nacional. E eu vou ficando por aqui, um bye bye pra você.
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8: Bom dia, eu sou Giancarlo Borges e está começando o Expresso Universitária. Confira agora os destaques dessa quinta-feira, dia 2 de julho. Prefeitura de Viçosa inicia obras de drenagem na rua Gomes Barbosa, construindo uma rede coletora de água pluvial entre a Travessa Luiz Megali e a conexão com a Avenida Santa Rita. Estão previstos 390 metros de sistema de drenagem que terá conexão com o córrego da Conceição. O Comitê de Combate à Discriminação e Produção da Cidadania dos Direitos Humanos LGBTQIAPN+, foi oficializado nesta última terça-feira, dia 30, em evento na Câmara Municipal de Viçosa. O órgão é responsável pela promoção e articulação de políticas públicas na cidade para membros da comunidade, a fim de atender às demandas populares e garantir o exercício da cidadania na comunidade LGBTQIAPN+, em Viçosa. Agora a previsão do tempo para Viçosa e região nessa quinta-feira. Viçosa tem a mínima de 15 graus e a máxima de 26 graus. As nuvens que cobrem os céus da cidade agora pela manhã devem começar a se dispersar pela tarde e devem continuar em pequena quantidade durante a noite. Não há previsão de chuva. Todas as cidades da microrregião possuem a mesma previsão de tempo para o dia de hoje. Teixeiras tem a mínima de 16 graus e a máxima de 27. Ervalha tem a mínima de 13 e a máxima de 26 graus. Ponte Nova tem a mínima de 17 graus e a máxima de 27 graus. Porto Firme tem a mínima de 16 graus e a máxima de 28. Cubá tem a mínima de 16 e a máxima de 30. Araponga tem a mínima de 11 e a máxima de 24 graus. E Muriaé tem a mínima de 14 e a máxima de 30 graus. O Expresso Universitário vai ficando por aqui. Lembrando que o nosso encontro acontece sempre às 9h30 da manhã e às 3h30 da tarde. No final do dia, tem Universitário Notícias com informações de Viçosa e região, com edição especial às segundas-feiras, às 5h30 da tarde. E a 96ª edição da Semana do Fazendeiro está chegando. 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
1: É com essa trova que começamos o programa de hoje. Sejam todos bem-vindos. Eu sou Rodrigo, estudante de Letras pela Universidade Federal de Viçosa.
2: Olá, eu sou Raquel, estudante do curso de Letras pela UFV.
3: E eu sou Kelbis Costa, também estudante de Letras pela UFV. Hoje iremos adentrar em uma das figuras mais fascinantes e controversas da nossa literatura, o cangaceiro. Mas não vamos falar de Lampião, e sim do personagem que inspirou uma das primeiras obras sobre o tema, o romance O Cabeleira, de Franklin Távora. Publicado originalmente em 1876, este romance nos leva para o sertão pernambucano do século XVIII. Um mundo de códigos de honra, injustiças sociais, uma violência que parece tão intrínseca à paisagem quanto à caatinga. Preparem-se para conhecer um anti-herói complexo de um Brasil profundo e de uma história que escapa a qualquer julgamento fácil.
1: Antes de entrarmos na teia de tragédias do Cabeleira, é fundamental entendermos o terreno em que essa semente foi plantada. João Franklin da Silveira Távora era um escritor da chamada geração de 1870, profundamente influenciado pelas ideias do romantismo, da qual fizera parte. Nasceu no Ceará em 1842 e faleceu no Rio de Janeiro em 1888. Advogado, jornalista, político, romancista e teatrólogo, fez o seu nome na literatura brasileira, tendo em vista que foi um dos primeiros autores a trazer a imagem e paisagem do sertão em oposição à cidade urbana. Tinha um projeto muito claro: criar uma literatura regionalista que retratasse o Brasil para os próprios brasileiros.
3: É isso mesmo, Rodrigo. No prefácio desse mesmo romance, ele chega a cunhar o termo literatura do Norte, propondo uma literatura que alberga um projeto regionalista, que não deixa de ser entendido como nacionalista e que constrói uma nova identidade do brasileiro projetada no homem do sertão. Távora queria mostrar que o sertão nordestino tinha suas próprias histórias épicas, seus próprios dramas humanos dignos de virar literatura. E em O Cabeleira, ele faz isso com maestria.
2: O Cabeleira é um romance regionalista de transição entre o romantismo e o naturalismo, em que a trama se passa no século XVIII, um período em que o poder metropolitano de Portugal ainda era absoluto, mas a vastidão do interior era praticamente um território à parte, governado por leis próprias e pela figura do pai de família patriarcal. É nesse cenário de autoridade contestada e violência latente que a história do nosso protagonista se desenrola.
3: José Gomes, também conhecido como Cabeleira, é um dos primeiros cangaceiros de Pernambuco. Sua história parece afirmar, ainda que tragicamente, a famosa ideia do filósofo Jean-Jacques Rousseau, de que o homem nasce bom, mas a sociedade o corrompe. Dotado de uma índole que poderia ter o levado por outros caminhos, mas por influência de seu pai, Joaquim Gomes, e do ambiente violento e desigual em que vivia, começou a agir com crueldade. Junto com o pai e Teodósio, um amigo traiçoeiro, Cabeleira aterrorizou a província de Pernambuco em 1776, exatos 100 anos antes da publicação do romance que imortalizaria seu nome. Mas a essência original de sua bondade não havia desaparecido por completo. Quando reencontrar a Luísa, Cabeleira revive em si a pureza que um dia conheceu e foge com ela na tentativa de recomeçar. É nesse momento que percebemos a luta interior entre a sua natureza original e a corrupção imposta pelo meio. Ele tenta se reformar, mas ainda recorre à violência para se defender, mostrando como os vícios adquiridos são difíceis de superar. Sua trajetória, assim, torna-se um dramático exemplo do que Rousseau descreveu: uma alma boa, deformada pelo mundo à sua volta, buscando, mesmo que tardiamente, reencontrar sua humanidade.
1: Quando em 1876 publicou seu livro mais famoso, O Cabeleira, o romance recebeu muitas críticas positivas. Foi considerada um marco. No artigo O Nacionalismo em Suas Diversas Formas, da autora Maria Rabelo Câmara, a estudiosa postula que,
3: abre aspas, como escritor, opôs as ideias defendidas por outros regionalistas, como seu conterrâneo José de Alencar, que exaltava o bom índio como o único representante genuinamente nacional, e outros sulistas que se dedicavam a escrever sobre o sul do país, permeáveis aos estrangeirismos que ele ogerizava.
4: em vez

0: de inovações linguísticas importadas e de uma figura heróica que nada tinha de unicamente original a seu ver, mas que embaçavam a espontaneidade da criação sob a influência do sentimento de amor e pertença à pátria. Notamos, em sua obra, laivos nacionalistas, já que Távora enaltecia figuras de nosso folclore, nossas riquezas naturais e nosso povo, com sua cultura e hábitos inerentes. Fecha aspas. E aí, contextualizando para vocês ouvintes, essa passagem nos mostra como Távora não era apenas um escritor regionalista, mas um intelectual com um projeto nacional claro e consciente. Ele não descrevia o Brasil por acaso, mas como parte de uma busca deliberada por uma literatura que refletisse a verdadeira alma brasileira, em oposição a visões idealizadas ou estrangeiras.
1: Mas por que escolher um cangaceiro, um homem violento, como herói de uma história? Na época, todo mundo que queria ser nacionalista na literatura falava do índio, como o Perídio ou Guarani, do José de Alencar. Era o herói nobre, puro e idealizado.
2: Pois é, só que Távora olhou para isso e pensou: esse Brasil do índio romântico não é o Brasil que eu conheço. Ele era do Ceará e enxergava que a verdadeira identidade nacional estava escondida no sertão nordestino, com sua gente sofrida, sua cultura e suas lutas. Aí ele criou o conceito de literatura do norte.
1: E qual foi a grande sacada? Em vez do índio nobre, o herói dele seria o sertanejo. E não um sertanejo qualquer, mas justamente aquele que a sociedade considerava um monstro, o cangaceiro. Essa foi uma quebra de paradigma brutal. Ele estava dizendo: olhem para essa realidade, por mais feia e violenta que seja, ela também é o Brasil.
2: E isso nos leva ao segundo ponto, o nacionalismo regionalista. O nacionalismo de Távora não era aquele ufanismo, meu Brasil varonil. Era um nacionalismo crítico, que queria incluir no retrato do país aquela parte que estava esquecida, abandonada pelo poder público, vivendo na seca e na injustiça. O cangaço, na visão dele, era a voz brutal de um povo que não era ouvido.
3: E com isso, entramos na valorização do regionalismo. Enquanto o nacionalismo buscava unir a população com o sentimento de uma comunidade, o regionalismo buscava retratar as individualidades das regiões.
1: Távora até diz no prefácio, abre aspas, "Norte e Sul são irmãos, mas são dois. Cada um há de ter uma literatura sua, porque o gênio de um não se confunde com o de outro. Cada um tem as suas aspirações, seus interesses, e há de se ter, se já não tem, sua política."
3: O regionalismo de Távora tem como base três elementos. Primeiro, o senso de terra, que dita o ritmo da sua história pela famosa intercadência de Euclides da Cunha. Segundo, o patriotismo regional, orgulho das guerras holandesas, do velho patriarcado açucareiro, das rebeliões nativistas. E o terceiro, a disposição polêmica de reivindicar a preeminência do Norte, reputado mais brasileiro. E quem afirma isso é Antônio Cândido na sua obra Formação da Literatura Brasileira, que diz ainda que a razão para essa disputa era óbvia. Abre aspas. O Norte ainda não tinha sido invadido como estava sendo o Sul de dia em dia pelo estrangeiro.
0: É importante lembrar que o romance, como gênero literário, vai muito além das histórias de amor com finais felizes. Surgido no Brasil do século XIX como uma forma moderna de expressão, ele foi fundamental para construir um imaginário nacional e dar a conhecer aos leitores das cortes e cidades os costumes, conflitos e paisagens de territórios longínquos do próprio país. Em obras como as de Franco e Távora, o romance serviu como veículo para narrar histórias de violência, injustiça e dramas sociais, como a vida dos cangaceiros no Nordeste, revelando a face crua de uma realidade que, de outra forma, permaneceria ignorada. Assim, mais do que entreter, o romance cumpriu um papel social e político, formar uma identidade nacional pela literatura.
1: E a obra em si é uma mistura incrível de estilos. Tem o drama do romantismo, a vontade de retratar a realidade do realismo e até uns toques característicos do naturalismo, que é aquela visão de que o meio ambiente e a hereditariedade moldam o caráter das pessoas. O que fica evidente onde o pai do Cabeleira é descrito de uma forma quase animal, para mostrar como a vida brutal do sertão pode deformar o homem.
2: Por fim, e talvez o mais importante, O Cabeleira é uma denúncia social poderosa. O livro não glamoriza a violência. Pelo contrário, ele mostrava que a maldade do Cabeleira era fruto da falta de educação, do abandono político e da miséria. A obra era um chamado por progresso e justiça social para a parte norte do Brasil.
4: Abre aspas. O Cabeleira não estava destinado a ser o que foi. Nós o repetimos. Os maus conselhos e os péssimos exemplos que lhe foram dados pelo desnaturado pai converteram seu coração, acessível em começo ao bem e ao amor, em um músculo bastardo que só pulsava, por fim, a paixões condenadas. Desgraçadamente, essas paixões que nele escandalizaram a sociedade coeva não desceram com seu corpo à sepultura. Elas estão aí, exercitando em nossos dias o seu terrível império à sombra da ignorância que ainda nos assoberba e que em todas as terras e em todas as idades tem sido considerada, com razão, a origem das principais desgraças que afligem e destroem as famílias e os estados. Fecha aspas.
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1: Essa é Candeeiro Encantado, composta por Paulo César Pinheiro e Lenine, e interpretada por Lenine no álbum O Dia em que Faremos Contato, de 1997. Os versos lidos poderiam muito bem ser a descrição do Cabeleira, não é? Regida por um mesmo código de honra, uma mesma lei do cão, uma lei primal de sobrevivência e vingança que rege suas ações. Távora, no romance, estava descrevendo o ecossistema social que, um século depois, produziria o Lampião, descrito agora na canção do Lenine.
2: A música chama Lampião de candeeiro encantado, uma luz no escuro, uma figura quase mítica. E o que é o Cabeleira se não uma versão anterior, mais crua, desse mesmo arquétipo? Ele é o candeeiro que se apaga nas mazelas e tragédias, enquanto o Lampião é aquele que se transforma em lenda. A música fala em revira bucho, estripa corno, corta orelha, que nem Virgulino, o capitão. A violência é a mesma, mas a escala e a repercussão são diferentes. O Cabeleira é o protótipo, Lampião, o produto final mitologizado.
1: E por hoje é isso. O que acharam da história do Cabeleira? Vocês concordam com essa visão do personagem como um anti-herói trágico?
3: Um beijo e obrigada por ficarem conosco até o fim. Foi um prazer.
2: Tchau, tchau. E fiquem agora com a canção Candeeiro Encantado, interpretada por Lenine. Um abraço a todos.
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5: 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É isso mesmo, tudo isso acontecendo e eu aí na praça dando milho aos pombos, é a parada que rola mesmo. Em Ervalha, a Emater e produtores rurais, associações, estão organizando também a primeira feira da agricultura familiar e vai ser neste final de semana. A inauguração vai ser na sexta-feira, que pretende lá ter várias barraquinhas, atividades culturais, então é alimentos frescos, comercialização de frutas, legumes, verduras, produtos da agroindústria rural, artesanato, exposição, vendas de trabalhos e também a praça de alimentação com bebidas e comidas típicas da Zona da Mata de Minas Gerais. E essa época do ano, você já sabe, né, gente? A canjiquinha, a canjica doce, o pé de moleque, ah, que coisa boa! É o inverno aqui em Minas Gerais. Então tá aí uma super promoção da Emater, Prefeitura de Ervalha e associações de produtores rurais aí, então, primeira feira da agricultura familiar no dia 3 de julho, então, em Ervalha. E aqui nós ficamos sabendo das notícias que vem também da UFV. A equipe de pesquisadores liderada pelo professor Sérgio Oliveira de Paula, do Departamento de Biologia Geral, então recebe o prêmio Inventor Petrobras 2026. Premiação foi entregue agora, dia 25 de junho, no Rio de Janeiro, e a criação de um método para obtenção de bacteriófagos disruptores de biofilmes é a invenção premiadíssima. E com certeza vamos trocar em miúdos isso aqui, porque na verdade são substâncias biológicas que vão atuar em tubulações utilizadas para o transporte de petróleo e vão substituir ou complementar os biocidas químicas tradicionais com grandes vantagens competitivas. Então, esse produto biológico que foi desenvolvido aqui na UFV facilita aí o trabalho e melhora a manutenção dessas estruturas aí de transporte, perfuração de petróleo. Então a Petrobras que faz essa premiação, e não é qualquer coisa não, é um negócio fora do comum, que nem passa pela nossa cabeça aqui, a gente que é réis mortais, nem pensa numa coisa dessa, é até difícil de entender, mas parabéns aos pesquisadores, parabéns à universidade que dá essa estrutura, disponibiliza esse meio de produção científica que os pesquisadores e estudantes sabem aproveitar muito bem. Muito legal, mais um destaque da UFV nível nacional. E eu vou ficando por aqui, um bye bye pra você.
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8: 10:38. 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

Toda fruta tem tempo, todo tempo se consagra. Quando a gente não tem tempo, ter um tempo é muito massa.

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4: 11:06.

0: Obrigado.
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5: 11:34.
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1: Olá, amigos e ouvintes da Rádio Universitária FM. Está de volta o FV Informa, com as principais notícias da Universidade Federal de Viçosa. Você vai ficar bem informado e atualizado sobre as notícias, os eventos e oportunidades. Não perca aqui na sua 100,7 FM, com reprise no dia seguinte às 7h30 da manhã. Está no ar mais uma edição do nosso informativo. Eu sou João Vicente, é um prazer enorme estar em sua ótima companhia. 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Pesquisa da UFV vence prêmio Inventor Petrobras 2026. UFV divulga resultado da segunda chamada para vagas ociosas. Só que recebe inscrições de chapas para representantes dos servidores no Consul. Setores do Campus Viçosa ficam sem energia elétrica na madrugada desta quarta-feira. UFV celebra centenário com baile no multiuso. A equipe de pesquisadores, liderada pelo professor Sérgio Oliveira de Paula, do Departamento de Biologia Geral, recebeu o prêmio Inventor Petrobras 2026. A premiação, entregue no dia 25 de junho, no Rio de Janeiro, foi concedida pela criação de um método para obtenção de bacteriófagos disruptores de biofilmes. A tecnologia foi desenvolvida no Laboratório de Imunovirologia Molecular e deu origem a uma patente em cotitularidade entre a UFV e a Petrobras. O Prêmio Inventor Petrobras é uma tradicional condecoração anual concedida pela estatal para reconhecer pesquisadores internos e de instituições de ciência e tecnologia parceiras. A edição homenageia os profissionais responsáveis por inventos que resultaram no depósito de patentes junto ao Instituto Nacional da Propriedade Industrial, INPI, ao longo do ano anterior. Sobre a invenção premiada, o trabalho foca no uso de bacteriófagos, vírus que especificamente infectam e destroem bactérias, para combater bactérias redutoras de sulfato, BRS, nas tubulações utilizadas para o transporte de petróleo. Segundo o professor Sérgio de Paula, o uso de bacteriófagos substitui ou complementa os biocidas químicos tradicionais com grandes vantagens competitivas. Além de ser totalmente biodegradável, o método não corrói os equipamentos nem prejudica as etapas posteriores de tratamento biológico das águas de produção. De acordo com o professor Sérgio, nas plataformas de petróleo e tubulações, as BRS se acumulam e formam biofilmes altamente resistentes. Esses biofilmes geram o gás sulfeto de hidrogênio, que causa a acidulação biogênica e a biocorrosão acelerada, enferrujamento e perfuração do aço das estruturas. O invento envolve um método de isolamento e aplicação. As pesquisas que geraram a metodologia premiada envolvem o professor Sérgio, as pesquisadoras Paloma Cavalcante Cunha e Adriele do Carmo, ambas pós-doutorandas do Laboratório de Imunovirologia Molecular, e a pesquisadora Maíra Paula de Souza, da Petrobras, e Roberto Souza Dias. O trabalho da equipe deu origem à Microbiotech, uma empresa de base tecnológica spin-off localizada no Parque Tecnológico de Viçosa, Tecnoparque UFV, responsável pela produção dos insumos para aplicação dos equipamentos da estatal. O contrato de cotitularidade assegura que a Petrobras possa aplicar a metodologia em larga escala nos campos de produção, enquanto a UFV mantém os direitos de propriedade intelectual e os créditos científicos pela descoberta. Ainda de acordo com o professor Sérgio de Paula, a premiação é um exemplo da pesquisa aplicada desenvolvida na UFV e reforça a importância da cooperação entre universidade e empresa na geração de inovação e desenvolvimento tecnológico.

0: Estão disponíveis no site de processos seletivos, PSE, o resultado da segunda chamada e a lista de espera para o preenchimento de vagas ociosas nos cursos de graduação da UFV, com ingresso no segundo semestre nos três campi. A relação foi divulgada nesta segunda-feira, dia 29. As matrículas deverão ser realizadas até às 23h59 do dia 2 de julho, via link disponibilizado no mesmo site, de acordo com o calendário de matrícula informado no item 5 do edital. A terceira chamada para as vagas ociosas será divulgada na próxima segunda-feira, dia 6, no site do PSE. A Secretaria de Órgãos Colegiados informa que terminam hoje as inscrições de chapas para representantes dos servidores técnico-administrativos das classes A e B no Conselho Universitário Consul. Estão abertas as vagas para um representante efetivo e seu suplente, chapa, eleito entre seus pares. As inscrições poderão ser realizadas por meio do e-mail soc-inscrições@ufv.br. A Pró-Reitoria de Administração, PAD, informa que nesta quarta-feira, no período de 0 às 5 horas da manhã, haverá o desligamento de energia elétrica em alguns trechos do campus Viçosa, para execução de serviços de manutenção e adequações na rede elétrica. Serão afetados os setores Casa Diogo Alves de Melo, Pós-Graduação da Arquitetura, Laboratório de Engenharia Civil, Bomba de Recalque da ETA, estufas atrás do Supermercado Escola e Supermercado Escola. Um baile de gala integrará a programação comemorativa do centenário da Universidade Federal de Viçosa. A festa será realizada no dia 28 de agosto no espaço multiuso do Campus Viçosa, às 10 horas da noite, logo após a cerimônia de entrega de homenagens que marca oficialmente o aniversário da universidade. Diante das limitações técnicas e orçamentárias para a execução de um evento deste porte, a UFV abriu um chamamento público para a seleção de empresas especializadas na organização de eventos por adesão. O processo foi vencido pelo buffet Rosa Maria e pelo cerimonial Regina Lopes, responsáveis pela produção e realização do baile. A venda de ingresso é através do link baile100anosufv.com.br. Todas as informações sobre valores, lotes, formas de pagamento e demais orientações estão disponíveis na plataforma. Hoje é a última edição deste semestre do nosso informativo. Voltarei em agosto com o informativo diário ou em alguma edição especial durante o mês de julho. E a você, ouvinte, que é 100% especial, agradeço imensamente pela audiência e por todo o apoio. Um grande abraço, fica com Deus e até breve. E assim chegamos ao fim do informativo de hoje. Essas e outras matérias você encontra no site da UFV e nas redes sociais. Agradeço pela sua sintonia, desejando que tenha um ótimo dia.
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3: Meio-dia e 34.
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3: 1:33.
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4: 12 e 4.
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8: Duas e 38. 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
4: Três e trinta e cinco.
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6: Boa tarde, eu sou Ana Luísa, começando o Expresso Universitária, com informações de Viçosa e região. Agora você confere os destaques dessa quinta-feira, dia 2 de julho. A Câmara Municipal de Viçosa homenageou um instituto Ajude pelos serviços prestados à população em situação de vulnerabilidade. A homenagem proposta pelo vereador Rafael Gustavo reconheceu o trabalho da entidade e de seus integrantes. O instituto desenvolve projetos sociais como a reforma de espaços comunitários e a revitalização de bibliotecas em escolas do município. A Secretaria Municipal de Agropecuária promoveu o primeiro encontro de pecuaristas de Viçosa, reunindo cerca de 50 produtores rurais, técnicos e pesquisadores. O evento abordou estratégias para a alimentação do rebanho no período seco, promoveu a troca de experiências entre produtores e especialistas e apresentou oportunidades de melhoramento genético para a pecuária da região. A Associação Brasileira de Bares e Restaurantes, a Abrazel, participará pela primeira vez com um stand próprio na 96ª Semana do Fazendeiro, de 18 a 26 de julho. A entidade que representa o setor de alimentação fora do lar vai promover degustações de produtos regionais, cozinha, show com chefes convidados e as atividades interativas para valorizar a gastronomia mineira e aproximar o público da culinária regional. O Expresso Universitária vai ficando por aqui. Lembrando que a gente se encontra sempre por volta das 9h30 da manhã e às 13h30 da tarde. Continue sintonizado com a gente, porque música e informação de qualidade é aqui na 100,7 FM.
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6: 4 e 3.
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9: Quatro e 39.
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1: 5:32.

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5: 6 e 3.
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7: Boa tarde, está começando o Rádio Jornal Universitária Notícias. Eu sou Ana Luísa e a partir de agora você fica bem informado sobre o que acontece em Viçosa e região. Agora são 6:03. Vamos aos destaques dessa edição, desta quinta-feira, dia 2 de julho. A Câmara Municipal de Viçosa homenageou o Instituto Ajude pelos serviços prestados. A Secretaria Municipal de Agropecuária promove o primeiro encontro de pecuaristas de Viçosa. A Associação Brasileira de Bares e Restaurantes participará pela primeira vez da Semana do Fazendeiro. Um homicídio movimenta a polícia após a descoberta de um corpo na última quarta-feira.
8: A polícia militar foi acionada na zona rural de Viçosa após a descoberta de um corpo na região do sítio Paiol, na tarde de ontem, quarta-feira. A vítima foi encontrada no chão, já sem vida, por volta das 15 horas. No ambiente, foram encontradas cápsulas de calibre .380 e .45, próximas ao corpo. Uma testemunha disse ter encontrado a vítima ainda com vida pela manhã ao entregar materiais de construção e, pela tarde, chegou ao local com o corpo já desfalecido. Até agora, não foram apresentadas testemunhas ou imagens de câmeras de vigilância que podem auxiliar na descoberta de suspeitos.
7: Obrigada, Giancarlo. A previsão do tempo para essa sexta-feira, dia 3 de julho, em Viçosa, é de tempo firme e predomínio de sol ao longo do dia. Amanhã começa com temperatura mais baixa, em torno dos 12 graus, e sensação de frio. À tarde, os termômetros devem chegar a 27 graus, garantindo um clima agradável. Não há previsão de chuva. A população deve aproveitar o tempo seco, mas é importante se agasalhar nas primeiras horas da manhã e também durante a noite, já que uma massa de ar frio mantém as temperaturas mais baixas na região.
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7: A Secretaria de Serviços Integrados da Prefeitura iniciou as obras de drenagem com a construção de uma rede coletora de água pluvial na rua Gomes Barbosa ontem.
8: A obra de drenagem realizada pela Secretaria de Obras e Serviços Integrados começou na parte de baixo da rua Gomes Barbosa. De acordo com a Prefeitura de Viçosa, a rede pluvial se estenderá da esquina da rua com a Avenida Santa Rita até a Travessa Luiz Megali, de onde será interligada a rede até o Córrego da Conceição, também na Avenida Santa Rita. A obra prevê uma implantação de uma tubulação de maior capacidade, adequada ao volume de água no período chuvoso. Serão aproximadamente 390 metros de sistema de drenagem, contemplando soluções de drenagem profunda e superficial. A Prefeitura informou ainda que, além da drenagem, a via também vai receber melhorias em trechos do pavimento.
7: Obrigada, Jean. Universitária Notícias está chegando ao fim. O programa contou com trabalhos técnicos e minha apresentação.

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1: R$ 600 milhões para acelerar a execução da obra e destacou

0: ferrovia passa a contar com 777 quilômetros concluídos. Quando finalizada, em 2027, a transnordestina terá 1.206 quilômetros de extensão, desde o Piauí até o Ceará, atravessando os 53 municípios nordestinos e consolidando um novo eixo logístico. Dos 15 bilhões de reais estimados para concluir a obra, a ferrovia recebeu 11 bilhões até maio deste ano. O ministro dos Transportes, Jorge Santoro, lembra que investir em ferrovias é melhorar a vida da população.
1: Ferrovia cria um fenômeno chamado aglomeração.

0: capacidade para transportar mais de 30 milhões de toneladas de carga por ano, reduzindo o custo com transporte e fortalecendo o escoamento de grãos, fertilizantes, combustíveis, cimento e minério. Reportagem Graziele Bezerra. E hoje o presidente Lula esteve em Luiz Gomes, no Rio Grande do Norte, para inaugurar o túnel Major Salles, uma das obras mais importantes do ramal do Apodi, que vai levar água ao oeste do Rio Grande do Norte e reforçar a segurança hídrica da região.
1: Vai beneficiar cerca de 750 mil pessoas em 54 municípios dos estados do Rio Grande do Norte, Paraíba e Ceará.
2: Com 6 quilômetros e meio de extensão, o túnel Major Salles vence o trecho mais complexo do ramal do Apodi e faz a ligação entre a Paraíba e o Rio Grande do Norte. A estrutura recebeu investimento de mais de 85 milhões de reais e tem a capacidade para transportar até 20 metros cúbicos de água por segundo. O ramal faz parte do projeto de integração do Rio São Francisco e, quando concluído, vai beneficiar cerca de 750 mil pessoas em 54 municípios do Rio Grande do Norte, Paraíba e Ceará. Uma obra complexa que vai levar água e desenvolvimento para a região, disse o ministro da Integração e do Desenvolvimento Regional, Valdez Góes. O túnel representa esperança para uma região marcada por longos períodos de estiagem.

contente o final do Ramadã Rodi. Ao todo, o projeto de integração soma 477 quilômetros de canais em dois eixos. Com a obra, 12 milhões de pessoas vão ser beneficiadas em 390 municípios de Pernambuco, Paraíba, Ceará e Rio Grande do Norte. É água para a população do semiárido, mais produção e mais dignidade a quem sempre precisou conviver com a escassez e a fome, disse o presidente Lula.

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0: que pariu, hein?
1: Thank you.

Vai, gente.

0: Olá.
1: Oi.
0: Boa noite.
1: Tudo bom? Beleza?
0: Tá no programa aqui agora, né?
1: Oi?
0: Tá com o programa no ar?
1: Sim,
0: agora.
1: Entrou ao ar às 8.
0: Eu acho que tem algum microfone aberto, tá vazando áudio na rádio.
1: Entendi.

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boa noite, amigos ouvintes aqui da sua 100,7 Rádio Universitária FM. Está no ar mais um, o nosso programa Musical Box, como sempre, para quem gosta de música. É isso aí, pessoal, hoje, quinta-feira, 2 de julho de 2026, esse é o programa de número 807. Meu nome é Carlos Marques, e eu estarei com vocês até às 22 horas para lhes proporcionar, como sempre, o que há de melhor no mundo da música mundial. É isso aí, e eu já falei para vocês, e agora eu vou estar trazendo essa novidade sempre, porque, além de tudo, trata-se do nosso apoio cultural. 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Vamos que vamos, então, o programa Musical Box, como sempre, para quem gosta de música. Esse primeiro ato do programa a gente começa com James Taylor e um bloquinho aí um pouquinho mais soft para a gente já estar entrando no clima. Mais uma vez, meu grande abraço a todos vocês e vamos com tudo!

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Musical Box, enchendo suas noites de quinta-feira com o que há de melhor no mundo da música de qualidade. É isso aí, pessoal, nosso primeiro ato de programa nessa quinta-feira de hoje. Bloquinho um tanto quanto calmo até demais. Começando então com James Taylor e a canção You Have Got a Friend. Também tivemos Simon Garfunkel com The Boxer, Bob Dylan, North Country Blues, The Birds com My Back Pages, canção do Bob, seguida de The Rolling Stones, Wild Horses, e fechando então com Steel's Young Band com a canção Midnight on the Bay. É isso aí, o programa Musical Box, como sempre, todas as quintas, a partir das 8 da noite, aqui pela sua 100,7 Rádio Universitária FM. E não se esqueçam, é claro, o nosso link online para o Brasil e o mundo, www.fratev.org.br. Os meus amigos Túlio Gomide, Thiago Coutinho, Núbia Souza. Hoje temos também o Paulista curtindo a gente. Meu grande abraço, meu obrigado, como sempre, pelo carinho e audição. Vamos que vamos, segundo ato de programa agora. Vamos mudar nossa toada, nosso estilo musical. E agora vamos com um pouquinho de blues. Começando então com Luke Patterson.

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Uou! Musical Box! Recheando suas noites de quinta-feira com o que é de melhor no mundo da música de qualidade, do blues, do jazz, do rock progressivo e também o mais fino da música popular brasileira. É isso aí, pessoal, nosso bloquinho de blues, começando com Luke Patterson, a canção Yeah Blues. Tivemos também Larry Carner com Another Bad Day, Tony Joy White com Ain't Going Down This Time, Sidney Jones com Wild and the Blues Imperials, e fechando então com Mike Morgan e a canção Cold Wind. É isso aí, 20 horas 59 minutos, chegando aí na nossa metade da programação dessa quinta-feira de hoje. 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Poxa, velho, vamos lá curtir, vamos marcar presença. 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Vamos que vamos, então, dando continuidade à nossa programação, caminhando então para o terceiro ato do programa. Vamos continuar com o blues, mas agora vamos abordar o blues numa pegada diferente. Vamos com o blues agora de uma forma mais acústica, começando então com Doug McLeod.